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causa a liberdade para o seu povo. Ele não pode falar. Porém, todo o povo ouve sua voz. Ele não pode ser fotografado ou filmado. Porém, todo o povo sente a sua presença. Ele vai conquistar a liberdade através da luta, da organização e da força do seu povo.

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